Viajar no tempo vai ser possível se esse for um cenário plausível. Então podemos com razão.